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0: 1:21.
2: Boa noite.
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0: duas horas.
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2: 2:12.
3: Boa noite.

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0: 3 horas. 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
1: 3 e 22.
2: Boa noite.
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0: 4 horas.
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1: 4 e 12.
2: Boa noite.

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1: 4:21.
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mulheres são a coisa mais bonita do mundo. São o pulso eterno, o início de tudo. 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

0: 5 horas.
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0: 6 horas.
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2: Muito bom dia, são agora 6 horas 5 nos Açores.
3: Sérgio Costa, bom dia. Vamos às notícias em destaque.
4: Olá, Viva, bom dia. Passos Coelho não fecha a porta ao regresso à vida política. Anúncio apostólico sublinha: Papa virá mesmo a Portugal.
3: Vai começar o Jornal das 6.
4: Não é candidato a nada neste momento, mas Pedro Passos Coelho não fecha a porta a um regresso à vida política. Em entrevista à SIC Notícias na última noite, o antigo primeiro-ministro disse ponderar o regresso a um cargo político se o PSD não for bem sucedido na governação.
5: Isso teria de corresponder a uma situação em que o PSD, visivelmente, não tivesse a possibilidade de entregar um resultado satisfatório, face àquilo que o país precisa, e de eu achar que eu o poderia fazer. E se isso vier a acontecer, eu ponderarei e tomarei uma iniciativa, se for caso disso.
4: Pedro Passos Coelho deixa elogios ao Chega, admite que o atual governo tinha a obrigação de fazer um acordo à direita.
5: Eu acho que o PSD tinha a obrigação de explorar essa possibilidade. Talvez

0: Não fosse fácil um entendimento parlamentar entre o PSD e o CDS, o Chega e a Iniciativa Liberal. Não vou dizer que fosse fácil, mas era importante tentá-lo.
1: Era uma coisa que faria, doutor Passos Coelho.
0: Era importante tentá-lo.
2: Pedro Passos Coelho, na última noite, em entrevista à SIC Notícias. Uma delegação da Confederação de Agricultores de Portugal concentra-se hoje frente à Assembleia da República. A mobilização exige medidas de apoio ao setor no montante de 140 milhões de euros para assegurar condições de competitividade para produzir. A Confederação deverá entregar ao Presidente da Assembleia da República e aos grupos parlamentares as exigências dos agricultores. O Papa virá a Fátima quando for possível. A convicção do Núncio Apostólico em Portugal, Dom Andrés Carrascosa Coso, garante que Leão XIV já lhe deu a certeza de que virá a Portugal com passagem pelo Santuário de Fátima. No entanto, o representante da Santa Sé não se compromete com uma data.
3: Ele falou em Fátima que vai vir. O quando é muito complexo. Provavelmente não sujeita às nossas datas, mas que ele tem intenção de vir. Ele tem intenção de vir.
2: Questionado ainda sobre se o Papa mantém as datas da visita apostólica ao Uruguai, Argentina e Peru em novembro, o Núncio Apostólico em Portugal não dá certezas, mas admite ser possível. Declarações à margem da cerimónia de dedicação do Santuário Eucarístico em honra da Beata Alexandrina da Costa no Conselho da Póvoa de Varzim, depois de o Papa anunciar que vai ser submetido a uma cirurgia a um nódulo no pulmão já nos próximos dias. Para aprovar o maior pacote de sanções de sempre contra a Rússia, reúnem-se hoje os ministros dos negócios estrangeiros da União Europeia. O encontro acontece depois de Donald Trump ter anunciado um cessar-fogo energético entre Moscou e Kiev. Zelensky já admitiu apoiar a trégua, com a condição de que Moscou suspender também os ataques. No entanto, horas depois, a Ucrânia denunciou um ataque russo contra uma central energética em Kharkiv. Eventual regresso do Reino Unido à União Europeia, o Parlamento Britânico debate hoje uma petição nesse sentido. A petição com mais de 100 mil assinaturas defende que o Brexit não está a funcionar, com consequências negativas na economia britânica, 10 anos depois da saída do bloco europeu. No futebol, o Benfica recuperou o segundo lugar da Primeira Liga ao receber e bater o Vitória de Guimarães por 2-0. Golos de Samuel Dal e Sudakov. O técnico do Benfica, Marco Silva, disse que os encarnados fizeram mais do que o adversário para ganhar a partida. Já o técnico do Vitória, Tiago Margarido, diz que o segundo gol do Benfica aconteceu no momento em que a equipa estava a tentar chegar ao empate. Declarações que vamos conferir nas próximas edições de Bola Branca. É para já o ponto final nesta edição das 6. Eu, Paulina e Sandra, regresso daqui a instantes.
4: Obrigado, Sérgio.
5: Até já.
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4: São 6h04, muito bom dia, tenha uma ótima semana. E Sandra, para quem usa o Waze como, enfim, uma pistas para uma viagem tranquila, há novidades, daqui a pouco já vou falar disso.
9: Novidades que vamos partilhar e, olha, vamos também falar de um grupo de WhatsApp insólito. Hoje em dia os grupos de WhatsApp fazem parte da nossa vida, mas eu descobri aqui um que é, no mínimo, original.
4: Não há... podemos fazer parte dele?
9: Podemos fazer parte dele, só não podemos escrever uma única palavra. Eu já conto tudo.

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1: 6:32.
2: Bom dia.
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1: Bom dia.
2: Bora lá, já. Ele vem com a capa.

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0: 7 horas.
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3: A intervenção cirúrgica, Passos Coelho admite regresso à vida política.
4: E no Desporto João Fonseca, bom dia.
5: Bom dia, Benfica imita Porto e Sporting e ganha no regresso do campeonato. Já árbitro para o jogo do Sporting em França na Liga dos Campeões.
6: Estão 15 graus em Lisboa, estão 14 no Porto, em Faro acorda com 17 graus. Vamos contar-lhe que notícias marcam o início desta semana. A edição de Sérgio Costa.
7: Se o PSD não for bem sucedido na governação, Pedro Passos Coelho não fecha a porta a um regresso à política. O antigo primeiro-ministro sublinha não ser candidato a nada neste momento. No entanto, na última noite, Passos Coelho não afastou a possibilidade de um regresso a um cargo político.
8: Isso teria de corresponder a uma situação em que o PSD, visivelmente, não tivesse a possibilidade de entregar um resultado satisfatório face àquilo que o país precisa e de eu achar que eu o poderia fazer. E se isso vier a acontecer, eu ponderarei e tomarei uma iniciativa, se for caso disso.
7: Pedro Passos Coelho, em entrevista à SIC Notícias, onde deixa elogios ao Chega, admite que o atual governo tinha a obrigação de fazer um acordo à direita.
8: Eu acho que o PSD tinha a obrigação de explorar essa possibilidade. Talvez não fosse fácil um entendimento parlamentar entre o PSD e o CDS, o Chega e a Iniciativa Liberal. Não vou dizer que fosse fácil, mas era importante tentar.
9: Era uma coisa que faria o Dr. Passos Coelho.
8: Era importante tentar.

0: Natal.
1: Pedro Passos Coelho, na última noite, em entrevista à SIC Notícias, o ex-primeiro-ministro admite um regresso à vida política caso o PSD não seja bem sucedido na governação. Gasolina mais cara. A partir de hoje, o aumento deverá ser de 4,5 cêntimos por litro. Já o gasóleo deverá descer 0,5 cêntimo. São previsões da Associação Nacional de Revendedores de Combustíveis no momento em que o petróleo está acima dos $100. O Brent, referência para a Europa, está a ser negociado a $104 por barril. E os agricultores manifestam-se hoje frente ao Parlamento, um protesto organizado pela CAP que exige medidas de apoio no montante de 140 milhões, uma verba que diz ser necessária para assegurar condições de competitividade. A Confederação dos Agricultores deverá ainda entregar ao Presidente da Assembleia da República e aos grupos parlamentares as exigências dos produtores. O Papa virá a Fátima quando for possível, convicção do Núncio Apostólico em Portugal, que no entanto não se compromete com uma data. Depois de Leão XIV ter anunciado que vai ser operado um nódulo no pulmão nos próximos dias, Dom Andrés Carrascosa Coso garante que o Papa já lhe deu certeza de que virá a Portugal, mas sem data definida. No outro plano, o Núncio Apostólico elogia a transparência com que Leão XIV se pronunciou sobre o seu estado de saúde.
2: Alguém de nós não está sujeito à doença? É que adianta estar a negar as coisas? Nessa parte, eu diria que é muito americano, de grande transparência. Não tem nada a esconder, nada a negar. Eu acho bonito a Igreja de Deus rezar por ele.
1: Declarações do Núncio Apostólico em Portugal, Dom Andrés Carrascosa Coso, à margem da cerimónia de dedicação do Santuário Eucarístico em honra da Beata Alexandrina da Costa no Conselho da Póvoa de Varzim. O Papa irá ser operado nos próximos dias, ainda não sabe a data, no Hospital Gemelli, em Roma, como dizia, um nódulo circunscrito ao pulmão. O pneumologista Carlos Rubal Cordeiro já falou com o diretor do serviço naquela unidade hospitalar. A Renascença explica que esta será uma cirurgia simples, com o tempo de recuperação previsivelmente curto.
3: São aquelas cirurgias por toracotomia, que corresponde àquilo que é laparoscopia, que já são cirurgias com uma invasibilidade muito baixa e, portanto, também com uma recuperação que é bastante rápida. Normalmente, 2 a 5 dias é o tempo de internamento.
1: Carlos Rubal Cordeiro adianta que a retirada do nódulo vai permitir saber se é benigno ou maligno. A cirurgia poderá curar de vez a situação no pulmão. Para aprovar o maior pacote de sanções de sempre contra a Rússia, reúnem-se hoje os ministros dos Negócios Estrangeiros da União Europeia. O encontro acontece depois de Donald Trump ter anunciado um cessar-fogo energético entre Moscou e Kiev. Zelensky já admitiu apoiar a trégua com a condição de que Moscou suspenda também os ataques. No entanto, horas depois, a Ucrânia denunciou um ataque russo contra uma central energética em Kharkiv. No desporto, João Fonseca, o Benfica volta ao segundo lugar da Primeira Liga, a 5 pontos do líder Porto.
4: É verdade, é o regresso da Liga com o triunfo dos três grandes. Ontem foi a vez do Benfica imitar Porto e Sporting. No Estádio da Luz, Dali e Sudakov marcaram no 2-0 diante do Vitória de Guimarães. E Marco Silva destacou o golo do ucraniano.
5: Sudakov acabou por ter um impacto com o golo que fez, importante para ele, importante para a equipa, mas muito importante para ele. Basicamente, a segunda parte não foi ao nível que nós podemos fazer e devemos, porque temos qualidade para fazer, controlar o jogo com bola, não permitimos tanta posse ao nosso adversário, mas a realidade é que o Vitória não tem uma oportunidade, se podemos considerar num cruzamento do corredor lateral, que é um cruzamento e a bola acaba por bater no poste, o resto não tem um único remate enquadrado. Portanto, ganharmos neste regresso do campeonato, na Luz, sem sofrer golos, ainda mais importante, e praticamente sem conceder uma única oportunidade ao adversário. E repito, como meia hora na primeira parte, no começo do jogo, de grande nível, depois podemos e devemos fazer melhor.
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8: Oliveira Dias Mais é por estes dias palco de futsal internacional. O pavilhão Dr. Salvador Machado Simões Arena recebe entre 8 e 11 de outubro a ronda de elite de qualificação para o Campeonato da Europa de Futsal Feminino. Portugal disputa esta fase diante dos Países Baixos, da Chequia e da Finlândia num programa que se prolonga até domingo. O último encontro da Seleção Nacional está marcado para dia 11 às 7 da tarde frente à Finlândia. A entrada nos jogos é gratuita mediante levantamento prévio de bilhete disponível no pavilhão Dr. Salvador Machado e nas piscinas municipais. E dos palcos internacionais passamos à cultura. Outubro continua a ser mês de jazz e blues em Oliveira das Ameias. A 5ª edição do Azemeias Jazz and Blues decorre até dia 23 com uma programação que junta artistas nacionais e músicos ligados ao concelho. Depois da abertura com Maria João e Buda Power Blues, o programa inclui o João Tavares Quinteto, com concerto agendado para dia 8 no tema, às 9h30 da noite. O festival prossegue no dia 15 com Gabriela Soares em quarteto, Gabriela Soares também oliveirense, e a 18 de outubro é apresentado Ainda Ardemos, uma criação da Protocompanhia com jovens da comunidade. O encerramento está marcado para dia 23 com Cristina Branco e a Orquestra Jazz de Matosinhos. E as tradições populares voltam a estar em destaque em duas freguesias do concelho. Nogueira do Cravo e São Martinho da Gândara recebem, no sábado dia 10, iniciativas dedicadas à desfolhada à moda antiga, recuperando uma tradição ligada ao trabalho agrícola e à vida das comunidades rurais. Em Nogueira do Cravo, a desfolhada é promovida pela Comissão de Festas e pelo Grupo de Danças e Cantares, com início às 4 da tarde no Largo da Igreja. Já em São Martinho da Gândara, o Grupo de Danças organiza uma desfolhada no Parque Ativo e de Lazer do Formal, junto à Obra Social. Os comes e bebes começam às 7h30 da tarde, enquanto a desfolhada está marcada para às 9h30 da noite, com a participação do rancho folclórico Estrelas Brancas e a Rifana. Em caso de chuva, esta última iniciativa realiza-se no Centro Desportivo e Cultural. Já no domingo, dia 11, os bombeiros voluntários de Oliveira de Azemeias voltam a colocar a população a caminhar por uma causa solidária. A 13ª Caminhada Solidária tem partida marcada para às 9h30 da manhã, com o secretariado a abrir por volta das 8. A organização pretende aproximar-se dos 1000 participantes, depois de uma edição anterior que reuniu perto de 900 pessoas. O percurso terá uma extensão de aproximadamente 8 km, contando com momentos de animação, incluindo a participação do DJ Differ e do grupo de samba Renascer. A Casa da Gastronomia do Nordeste das Terras de Azemeias, instalada na antiga padaria da Quinta da Casa do Monte, recebe uma iniciativa integrada no programa Sons do Património, promovido pela Área Metropolitana do Porto. A programação começa às 4 da tarde, com um percurso pelo envolvente da Quinta da Casa do Monte, proporcionando uma oportunidade para conhecer melhor a história daquele espaço. Às 6 da tarde realiza-se o concerto de A Cor das Algas, projeto que reúne percussão, acordeão e viola braguesa. No futebol, o Oliveirense tem compromisso marcado para sábado, dia 10, na Covilhã, às 17h30, diante do Sporting local, em mais uma jornada da Liga 3. Quanto ao campeonato SAB-SEG e os jogos envolvendo equipas de concelho, o Cesarense desloca-se ao terreno do Recreio de Águeda, enquanto o Carrozense recebe o Fiães e o São Roque joga em casa diante do Argoncilho. Na primeira divisão distrital, o Cucujães recebe o Paivense, enquanto o Pinheirense joga fora diante do Beira-Mar B.
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2: Olá, eu sou o Diogo e quero dedicar a música Better Now do Post Malone à minha família toda. Adeus!

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1: Olá, Vasco Caima. Era para dedicar a música Eu Te Esperarei ao meu marido Jerónimo. Um beijinho.

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0: 8 horas. 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
1: Mas quando se reza o terço ou se cantam os cânticos de Fátima, a diversidade desaparece. A fé tem uma capacidade inata de unir, de fazer acontecer a comunhão entre os povos.
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3: É aqui que estamos consigo. Muito bom dia. São 8, são 7 nos Açores. À altura de voltarmos à informação. Olá, Sérgio Costa.
4: Bom dia.
3: E contamos contigo para saber o que é que está em destaque nas notícias.
4: Pedro Passos Coelho admite regressar à política. PSD não comenta. Papa virá a Portugal, garantia denúncio apostólico, horas depois de Leão XIV ter anunciado que será submetido a uma intervenção cirúrgica.
3: E no desporto, João Fonseca.
5: Bom dia. Benfica ganha no campeonato. Sporting é a primeira equipa portuguesa a ir a jogo em semana europeia de clubes.
3: Estão 15 graus em Lisboa, agora 14 no Porto. Faro com 17. As temperaturas sobem esta semana. Aliás, a partir já de amanhã. As notícias na Renascença, a edição de Sérgio Costa.
4: Sem comentários. O PSD recusa comentar as palavras de Pedro Passos Coelho. Contactado pela Renascença, o porta-voz do partido, Sebastião Bugalho, declina qualquer reação às declarações do antigo primeiro-ministro, que na última noite, em entrevista à SIC Notícias, não fechou a porta a um regresso à política. Passos Coelho não afasta a possibilidade de vir ocupar um cargo político se o PSD não for bem-sucedido na governação.
6: Isso teria de corresponder a uma situação em que o PSD, visivelmente, não tivesse a possibilidade de entregar um resultado satisfatório face àquilo que o país precisa e de eu achar que eu o poderia fazer. E se isso vier a acontecer, eu ponderarei e tomarei uma iniciativa, se for caso disso.
4: Pedro Passos Coelho elogia o Chega e defende que o atual governo tinha a obrigação de fazer um acordo à direita.
6: Eu acho que o PSD tinha a obrigação de explorar essa possibilidade. Talvez não fosse fácil um entendimento parlamentar entre o PSD e o CDS, o Chega e a Iniciativa Liberal. Não vou dizer que fosse fácil, mas era importante tentá-lo.
7: Era uma coisa que faria o doutor Passos Coelho.
6: Era importante tentá-lo.
4: Pedro Passos Coelho, na última noite, em entrevista à SIC Notícias. Para o ex-deputado

0: PSD, Eduardo Pacheco, Pedro Passos Coelho demonstrou ser alguém com uma visão para o país.
1: Alguém que tem uma visão. Que tem uma visão para o país e que acredita claramente a situação em que nós estamos não está a evoluir como todos nós desejamos, de acordo com a visão que ele tem para o país. E de uma forma muito clara. Ao contrário de outros agentes políticos que têm tido a gestão diária do país, mas que não conseguem mobilizar a sociedade portuguesa para um rumo, ele conseguiu fazê-lo.
0: Quanto a possíveis entendimentos à direita, com Chega e liberais, como sugere Passos Coelho, para fazer avançar reformas que entende necessárias, Eduardo Pacheco também considera fundamentais esses entendimentos.
1: Tem uma maioria claríssima na sociedade portuguesa e não faz sentido que deixem de conversar para que o país tenha um governo com estabilidade e que possa fazer as tais mudanças que o país precisa. Vai haver matérias em que estamos de acordo. Pelo menos essas podem avançar. Haverá outras matérias em que o acordo não existe. Paciência, mas a transparência e a clareza para a sociedade portuguesa é fundamental.
0: Eduardo Pacheco, ex-deputado do PSD, em declarações a João Cunha, no comentário às declarações de Pedro Passos Coelho, que admite um regresso à vida política. Da última hora, ordem policial para retirar o acampamento de protesto pela habitação na Praça Dom João I, no Porto. No local está o repórter Jaime Danta. Jaime, bom dia. A ordem já está a ser cumprida?
2: Bom dia, Sérgio. A polícia chegou aqui às 6:30 da manhã, pediu apenas aos manifestantes que retirem as tendas, mas já prometeu endurecer a sua ação caso essa ordem não seja acatada. Para já, tudo se mantém de pé. Aliás, as palavras de ordem por aqui são deixa acampar. Quem pernoitou na Praça Dom João I sublinha que este protesto é pacífico e que a crise na habitação, como está, não pode continuar.
0: Obrigado, Jaime Dantas, a acompanhar estes momentos à ordem policial para retirar as tendas do acampamento pela habitação na Praça Dom João I, no Porto, no centro da cidade. A Renascença vai acompanhar o evoluir da situação. Agora ao desporto, João Fonseca, o Sporting prepara a segunda jornada da Liga dos Campeões. O Benfica ganhou no regresso do campeonato.
3: Por 2-0 com golos de Samuel Dal e Sudakov, mas o treinador Marco Silva gostou do que viu. Embora na primeira parte.
4: Uma vitória justíssima, uma vitória da única equipa que criou realmente oportunidades para ganhar e da equipa que fez mais para ganhar também, como nos competia, como era a nossa obrigação. Voltando a jogar após longo tempo na luz novamente. Em relação à vitória, uma entrada muito forte nossa, os primeiros 30 minutos foram de grande qualidade, muita dinâmica, muitas e boas oportunidades para praticamente resolver o jogo naqueles primeiros 30 minutos, essa é que é a realidade, oportunidades flagrantes, algumas só com o guarda-redes pela frente, e porque fomos capazes de criar.
3: Benfica ganha, volta ao segundo lugar da classificação, a 5 pontos do líder Porto. A 8ª jornada termina esta segunda-feira com o Famalicão Alverca a jogar-se às 20h15 da noite. Semana Europeia de Clubes começa amanhã com o Sporting em França na Liga dos Campeões. O croata Igor Payates foi o árbitro escolhido para essa partida com lance.
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2: Bom dia, Rádio Voz do Caima, é Bruna. Eu hoje quero dedicar uma música a duas primas minhas, a Margarida e a Ariana, do Khalid, que se chama Location. Beijinho, bom resto de dia.

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1: Olá, é a Felicidade. O tema é André Sardel. Gosto de ti para a Edith. Um beijinho muito grande. Obrigada.

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0: 9 horas.
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2: A atualidade. Olá, Sérgio Costa.
3: Bom dia.
2: Vamos lá.
3: Polícia ordena fim do acampamento contra a falta de habitação no Porto. Uma decisão de quem decide com os mapas da Google. Câmara de Gaia rejeita a estação de alta velocidade em Santo Vídeo.
2: João Fonseca, no desporto.
4: Bom dia. Competições europeias de volta. Sporting amanhã, Porto quarta-feira, Benfica, Torriense e Braga quinta. 5 equipas portuguesas que vão ao jogo.
2: Então vamos ouvir as notícias das 9 manhã de segunda-feira, a edição de Sérgio Costa.
3: Retiradas as tendas que manifestantes ergueram na Praça Dom João I no Porto, um protesto contra a falta de habitação que se mantinha desde sábado. O acampamento foi desmontado pelas autoridades. No local está o repórter Jaime Dantas. Jaime, a retirada das tendas foi pacífica?
5: Não, Sérgio, pelo contrário, houve mesmo momentos de alguma tensão entre manifestantes e a polícia. Logo quando aqui cheguei, diziam-me alguns dos elementos deste grupo de várias dezenas de pessoas que iriam acatar as ordens da polícia, no entanto, acabaram mesmo a contestar essa desmobilização. Ainda assim, nenhum dos manifestantes foi identificado ou detido pela polícia. Entretanto, chegou aqui à praça uma carrinha da Câmara Municipal para retirar as tendas. Uma ação injusta, diz Miguel, até porque os manifestantes terão recebido aval da polícia para este protesto.
6: Nós esperávamos conseguir manter-nos aqui, até porque pensámos que a lei estava do nosso lado em relação a isso. Nós tivemos várias conversas com a polícia, com o municipal e a PSP ao longo destes dias para perceber exatamente essa situação. E supostamente nós teríamos o direito de ficar aqui, de manifestar o nosso direito da habitação. Mas apesar disso, hoje, lá está, vieram aqui informar-nos que era para acabar o acampamento, porque estamos a obstruir a via pública.
5: O que é certo é que pouco resta do acampamento que se instalou aqui no sábado, seguem-se as operações de limpeza aqui na Praça Dom João I.
3: Obrigado, Jaime Dantas. Reportagem na Praça Dom João I, com alguns momentos de tensão após a ordem policial para terminar o acampamento contra a falta de habitação. A polícia retirou tendas dos manifestantes. Sem comentários, o PSD recusa reagir às palavras de Pedro Passos Coelho. Contactado pela Renascença, o porta-voz do partido, Sebastião Bugalho, declina qualquer comentário às declarações do antigo primeiro-ministro. Na última noite, em entrevista à SIC Notícias, Passos Coelho não fechou a porta a um regresso à política se o PSD não for bem sucedido na governação.
7: Isso teria de corresponder a uma situação em que o PSD, visivelmente, não tivesse a possibilidade de entregar um resultado satisfatório, faça aquilo que o país precisa, e de eu achar que eu o poderia fazer. E se isso vier a acontecer, eu ponderarei e tomarei uma iniciativa, se for caso disso.
3: O PSD não comenta por agora estas declarações.

0: Mas o ex-deputado social-democrata Eduardo Pacheco diz que o antigo primeiro-ministro demonstrou ser alguém com visão para o país.
1: Alguém que tem uma visão, que tem uma visão para o país e que acredita claramente a situação em que nós estamos não está a evoluir como todos nós desejamos, de acordo com a visão que ele tem para o país. E de uma forma muito clara, ao contrário de outros agentes políticos que têm tido a gestão diária do país, mas que não conseguem mobilizar a sociedade portuguesa para um rumo, ele conseguiu fazê-lo.
0: Eduardo Pacheco, em declarações a João Cunha, considera que a entrevista da Pedro Passos Coelho visou preparar o terreno para um regresso efetivo à vida política. Uma opção de quem decide com os mapas da Google. Palavras do presidente da Câmara de Gaia sobre a escolha de Santo Ovídio para o local da futura estação de alta velocidade na cidade. Arrancam hoje, assim com renovada polémica, as obras do primeiro troço entre Porto e Oiã. Uma cerimónia que contará mais logo à tarde com a presença do Ministro das Infraestruturas. Mas num vídeo publicado nas redes sociais, Luís Filipe Menezes pede ao Governo que se deixe do que diz ser teimosia e altere a localização da estação de Vila Nova de Gaia.
2: Só realmente quem em Lisboa, com o Google Earth, toma decisões e não sabe o que é a rotunda de Santo Ovídio, já do ponto de vista de bastante dificuldade de mobilidade, ela ficar bloqueada durante 5 anos vai semear o caos. A obra pode começar segunda-feira. Mas ainda há tempo de fazer rapidamente o que é necessário, o estudo de impacto ambiental.
0: Luís Filipe Menezes contesta a estação de alta velocidade em Santo Ovídio. O Papa virá a Fátima quando for possível, convicção do Núncio Apostólico em Portugal, que no entanto não se compromete com uma data, depois de Leão XIV ter anunciado que será submetido a uma cirurgia, um nódulo no pulmão. Dom Andrés Carrascosa Coz elogia a transparência com que o Papa se pronunciou sobre o seu estado de saúde. Agora o futebol, competições europeias. Esta semana há 5 equipas portuguesas em ação, João Fonseca.
3: E o Sporting é o primeiro a entrar em campo, mas para já treino dentro de uma hora na academia. Rui Borges à espera de notícias. Rodrigo Salazar é dúvida. Zeno De Bassi deve voltar às opções do treinador depois de cumprido castigo na Liga Portuguesa. Os Leões viajam esta tarde para a França. Jogo amanhã com o Lance às 17h45. O árbitro é croata, chama-se Igor Paiates. Quarta-feira é a vez do Futebol Clube do Porto frontar o Betis em Sevilha, no La Cartuja. O campeão português treina esta manhã no Olival com mais uma baixa depois do jogo da Madeira. Por lesão, William Gomes vai falhar os próximos compromissos dos Dragões. Benfica e Torriense na Liga Europa e em estreia na Liga Conferência, o Braga só vão ao jogo quinta-feira. Liga Portuguesa, a primeira, que se fecha esta noite às 8h15.
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6: Oliveira Dias Mais é por estes dias palco de futsal internacional. O pavilhão Dr. Salvador Machado, Simões Arena, recebe entre 8 e 11 de outubro a ronda de elite de qualificação para o Campeonato da Europa de Futsal Feminino. Portugal disputa esta fase diante dos Países Baixos, da Chequia e da Finlândia, num programa que se prolonga até domingo. O último encontro da Seleção Nacional está marcado para dia 11 às 7 da tarde, frente à Finlândia. A entrada nos jogos é gratuita, mediante levantamento prévio de bilhete disponível no pavilhão Dr. Salvador Machado e nas piscinas municipais. E dos palcos internacionais passamos à cultura. Outubro continua a ser mês de jazz e blues em Oliveira das Azeméis. A 5ª edição do Azeméis Jazz and Blues decorre até dia 23 com uma programação que junta artistas nacionais e músicos ligados ao concelho. Depois da abertura com Maria João e Buda Power Blues, o programa inclui o João Tavares Quinteto, com concerto agendado para dia 8 no tema, às 9h30 da noite. O festival prossegue no dia 15 com Gabriela Soares em quarteto, Gabriela Soares também oliveirense, e a 18 de outubro é apresentado Ainda Ardemos, uma criação da proto-companhia com jovens da comunidade. O encerramento está marcado para dia 23 com Cristina Branco e a Orquestra Jazz de Matosinhos. E as tradições populares voltam a estar em destaque em duas freguesias do concelho. Nogueira do Cravo e São Martinho da Gândara recebem no sábado dia 10 iniciativas dedicadas à desfolhada à moda antiga, recuperando uma tradição ligada ao trabalho agrícola e à vida das comunidades rurais. em Nogueira do Cravo. A desfolhada é promovida pela Comissão de Festas e pelo Grupo de Danças e Cantares, com início às 4 da tarde no Largo da Igreja. Já em São Martinho da Gândara, o Grupo de Danças organiza uma desfolhada no Parque Ativo e de Lazer do Formal, junto à Obra Social. Os comes e bebes começam às 7:30 da tarde, enquanto a desfolhada está marcada para às 9:30 da noite, com a participação do Rancho Folclórico Estrelas Brancas e a Rifana. Em caso de chuva, esta última iniciativa realiza-se no Centro Desportivo e Cultural. Já no domingo, dia 11, os bombeiros voluntários de Oliveira de Azemães voltam a colocar a população a caminhar por uma causa solidária. A 13ª Caminhada Solidária tem partida marcada para às 9:30 da manhã, com o secretariado a abrir por volta das 8. A organização pretende aproximar-se dos 1000 participantes, depois de uma edição anterior que reuniu perto de 900 pessoas. O percurso terá uma extensão de aproximadamente 8 km, contando com momentos de animação, incluindo a participação do DJ Differ e do grupo de samba Renascer. A Casa da Gastronomia do Nordeste das Terras de Azemães, instalada na antiga padaria da Quinta da Casa do Monte, recebe uma iniciativa integrada no programa Sons do Património, promovido pela Área Metropolitana do Porto. A programação começa às 4 da tarde com um percurso pelo envolvente da Quinta da Casa do Monte, proporcionando uma oportunidade para conhecer melhor a história daquele espaço. Às 6 da tarde realiza-se o concerto de A Cor das Algas, projeto que reúne percussão, acordeão e viola braguesa. No futebol, o Oliveirense tem compromisso marcado para sábado, dia 10, na Covilhã, às 17:30, diante do Sporting local, em mais uma jornada da Liga 3. Quanto ao campeonato SABSEG e os jogos envolvendo equipas de concelho, o Cesarense desloca-se ao terreno do Recreio de Águeda, enquanto o Carrosense recebe o Fiães e o São Roque joga em casa diante do Argoncilho. Na primeira divisão distrital, o Cocujães recebe o Paivense, enquanto o Pinheirense joga fora diante do Beira-Mar B.
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2: Bom dia, voz do Caio. Queria ouvir a música Coração dos Curva Diction para dedicar ao Rogolinho e à Dona Fátima da Elia Testa. Obrigado, beijinhos.

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0: Thank you.
1: Amy Bell.
2: Feita para si.

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1: Bom dia, Rádio Voz, Smeja FM. Por favor, peço para ouvir a música The Different Story, do cantor Peter Schilling. A música vai para todos os ouvintes da rádio, claro, os clientes do táxi híbrido. E claro, estamos a iniciar a semana, uma semana tranquila, com saúde. Obrigado. É o Paulo.

0: Olá, bom dia a todo pessoal, bom dia, minha taninha gatinha. Olha aí, estou maridão, Vitor Ferreira, a minha bonequinha. Desejo-te uma ótima semana, uma ótima segunda-feira, que o dia corra bem e aqui o teu maridão te ama muito. Bah, boa segunda-feira para todo pessoal, aquele abraço e aquela beijoquinha e taninha gatinha, aqui o teu maridão, corra se ama namorado. Bisou.
1: Eu acho que todo mundo que tem mulher, que tem namorada, todo mundo que tem uma pessoa especial na vida, deveria fazer para ela pelo menos uma declaração de amor por dia. Olha no fundo dos olhos dela e diz simplesmente o seguinte: eu sou seu fã número 1.

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1: São 10 horas, 9 nos Açores. Bom dia, Sérgio Costa.
2: Olá, viva Zé e Aziz Zé. Bom dia.
1: Vamos conhecer os destaques desta edição.
3: Tendas retiradas no protesto contra a falta de habitação no Porto. O Comitê das Regiões diz que falta de habitação está a potenciar crise de pessoas em situação de sem-abrigo.
4: Para esta segunda-feira, céu pouco nublado, com nubulosidade e neblina ou nevoeiro até meio da manhã no litoral norte e centro, que poderá persistir. Para máximas, temos 20 graus no Porto, Lisboa chegar aos 24, Faro chegar aos 25, Ponta Delgada com 23 e Funchal com 26 graus.
1: Vai começar agora a edição das 10.
3: Retiradas as tendas que um grupo de manifestantes manteve na Praça Dom João I, no Porto, num protesto contra a falta de habitação. O acampamento foi desmontado pelas autoridades ao longo das últimas horas. Uma operação acompanhada pelo jornalista Jaime Dantas. Jaime, já não há tendas, mas o protesto mantém-se?
5: Do acampamento que aqui se montou deste sábado restam apenas duas mesas no centro da Praça Dom João I. Parte dos manifestantes prosseguem, no entanto, com o protesto, agora num género de muralha humana, na escadaria em frente ao Teatro Rivoli. Pedem que lhes sejam devolvidas as tendas confiscadas pelas autoridades e declamam cânticos pelo direito à habitação. A sua intenção é pedir autorização formal à Câmara Municipal do Porto para continuar com o protesto e voltar a erguer o acampamento na quarta-feira.
3: Obrigado, Jaime Dantas, em direto da Praça Dom João I no Porto. Retiradas as tendas, mas a intenção dos manifestantes retomarem o protesto, um protesto contra a falta de habitação acessível. E a escassez de oferta de habitação social, municipal e sem fins lucrativos está a potenciar a crise de pessoas em situação de sem-abrigo na Europa. Conclusão de um relatório anual do Comitê Europeu das Regiões, hoje divulgado. O documento diz que, após um pico em 2009, o investimento público na habitação caiu de forma precipitada, continua estagnado por mais de uma década na União Europeia. E os concursos de obras públicas caíram 30% nos primeiros 8 meses de 2026 para 5.584 milhões. Apesar da evolução positiva da atividade global da construção, são dados da Associação dos Industriais da Construção Civil e Obras Públicas. Já o valor dos contratos de empreitadas celebrados e registados no portal base recuou 20% até agosto para menos de 3.100 milhões. Prevista para daqui a já menos de uma hora a concentração de agricultores frente ao Parlamento, iniciativa promovida pela CAP que exige medidas de apoio ao setor de 140 milhões. Mais terrenos foram alvo de limpeza até ao final de agosto em comparação com anos anteriores. Assim foi mais fácil preparar a época de incêndios. Dados revelados pela GNR à Renascença mostram uma diminuição no número de contraordenações por falta de limpeza. O major José Carlos Magalhães sublinha uma descida significativa das infrações em relação a anos anteriores.
6: Vista-se, efetivamente, aqui um decréscimo considerável. Só para dar um exemplo, portanto, em 2023 registamos 2.577 infrações por falta de gestão de combustível, em 2024 2.233 e em 2025 3.155.
3: Nos últimos três

0: Anos as coimas por falta de limpeza de terrenos representaram mais de 3 milhões de euros. Na atualidade internacional, o eventual regresso do Reino Unido à União Europeia, o Parlamento Britânico debate hoje uma petição nesse sentido. A petição, com mais de 100 mil assinaturas, defende, Zé e Azizé, que o Brexit não está a funcionar, com consequências negativas para a economia britânica, 10 anos depois da saída do Bloco Europeu. Portanto, perspectiva-se o eventual regresso do Reino Unido, da Grã-Bretanha, ao espaço da União Europeia. Ora, esta manhã, o Paulino Coelho sugeriu uma expressão, à imagem do que se fez com o Brexit, não é? A expressão Brexit. O Paulino Coelho sugere a expressão Brexit.
1: Brexit.
0: Não sei se vocês querem lançar essa questão. Eu tenho mais uma.
1: Sim.
0: Britain.
1: Britain. É Britain. Vocês são os crânios.
2: Mas se for o Brexit. Eu acho que devia ser tipo uma abertura com o concerto dos Backstreet Boys.
1: Epa.
0: Já está a ganhar dimensões consideráveis e com muitas ideias. Eu acho que tem pernas para andar. Sim, esta questão tem pernas para andar. O nome a dar ao eventual regresso e de que forma é que eventualmente a Europa poderá celebrar esse regresso.
1: Acho bem.
0: Muito bem.
1: Tudo o que seja para não usar passaporte para entrar em Inglaterra, me dá jeito. Então vá, Sérgio, até amanhã.
2: Até amanhã.
1: 10 horas e 4 minutos.
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1: Então, muito bom dia, boa segunda-feira. Olá, Zizé,
2: bom dia,
1: tudo bem?
2: Tudo bem?
1: O
2: contigo?
1: Fim de semana foi bom?
2: Foi calminho.
1: O meu tive no sábado, tive a festa da minha filha. Surf e picanha, foi um plano imbatível.
2: Olha, como foi conviver com 20 e tal adolescentes?
1: São muito simpáticos, muito queridos. Gostei muito. Pronto, e ontem também foi para descansar.
2: Exatamente.
1: Dessa agitação toda.
2: Faz parte.
1: A seguir, vamos falar de.
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1: Eliana Ferreira, esta música é para ti.

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1: Olá, queria pedir a música do Peruca com o Blue Eye, Louco. Obrigada!

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0: 11 horas.
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2: Nos Açores. Bom dia, Vítor Mesquita.
3: Bom dia, Zé, Azizé.
4: Bom dia.
2: Vamos aos títulos desta edição.
3: Papa Leão XIV mantém a agenda prevista para esta segunda-feira. Aluno dispara sobre diretor e professor numa escola nos arredores de Marselha.
4: Máximas para esta segunda-feira, Porto a chegar aos 20 graus, Lisboa aos 24, Faro com 25, Ponta Delgada 23 e Funchal a chegar aos 26 graus.
2: Vamos agora à edição das 11.
3: Disparos esta manhã numa escola nos arredores de Marselha, em França. Um aluno terá baleado o diretor e um professor. Ambos ficaram feridos e foram socorridos no local. A extensão dos ferimentos é ainda desconhecida. O suspeito já foi detido. Terá usado uma espingarda, entretanto apreendida pelas forças de segurança. A notícia é confirmada pelo ministro da Educação francês, que refere na rede social X que já se encontra a caminho do local. O governante fala num ato inadmissível que serve de prova para o desenvolvimento de uma violência desenfreada. São palavras do próprio, gerada pelos protestos em França contra as condições atuais de educação. Apesar da perspectiva de ser operado por estes dias, o Papa mantém a agenda prevista para esta segunda-feira. A informação é avançada pelo Vaticano, citado pela agência Reuters. Leão XIV anunciou este domingo, depois da recitação do Ângelus, que nos próximos dias irá ser operado um nódulo circunscrito no pulmão, de acordo com a Santa Sé, detectado durante um exame de rotina. Nas últimas horas, o pneumologista Carlos Rubalcó Cordeiro falou com o diretor do serviço do Hospital Gemelli em Roma. A Renascença explica que se trata de uma cirurgia simples com tempo de recuperação previsivelmente curto.
5: São aquelas cirurgias por toracotomia, que corresponde àquilo que é laparoscopia, que já são cirurgias com uma invasibilidade muito baixa e, portanto, também com uma recuperação que é bastante rápida. Normalmente, 2 a 5 dias é o tempo de internamento.
3: O pneumologista Carlos Rubalo Cordeiro adianta que a retirada do nódulo vai permitir saber se é benigno ou maligno. A cirurgia poderá curar de vez a situação no pulmão. Retiradas as tendas que um grupo de manifestantes mantinha na Praça Dom João I no Porto, o momento é de decisão sobre se avançam para um pedido formal à Câmara do Porto para a continuação deste protesto. No local está o repórter Jaime Dantas. Jaime, bom dia. Já houve uma decisão?
6: Já houve exatamente uma decisão, essa de fazer um plenário, uma assembleia popular às 7 da tarde, exatamente para conseguir fazer esse pedido formal à Câmara Municipal do Porto. Como dizias, vão recolher assinaturas para avançar com uma nova manifestação na quarta-feira. Tudo isto num autêntico quartel-general que está reunido no centro da Praça Dom João I, aqui no Porto. Ultimam-se ainda os detalhes para essa manifestação na quarta-feira, Vítor.
3: Reportagem de Jaime Dantas na Praça Dom João I no Porto. Às 7 da tarde prevista uma assembleia para decidir se o protesto contra a falta de habitação se vai prolongar. A escassez da oferta de habitação social municipal e sem fins lucrativos está a potenciar a crise de pessoas em situação de sem-abrigo na Europa. A conclusão é do relatório anual do Comitê Europeu das Regiões. O documento diz que, após um pico em 2009, o investimento público na habitação caiu de forma precipitada, continua estagnado por mais de uma década na União Europeia. Em última hora, a indicação de que o Nobel da Economia acaba de ser atribuído aos norte-americanos Robert E. Hall e Michael Woodford. O Comitê refere que os laureados desenvolveram novos modelos macroeconómicos que representaram uma mudança de paradigma na capacidade de implementar políticas de estabilização da economia eficazes. Zé Azizé, com a atribuição deste Nobel da Economia, estão entregues todos os prémios Nobel de 2026.
2: Muito bem. Para o ano a ver se nos calha algum.
3: Continuam a trabalhar.
2: Exatamente. 11 horas e 4 minutos, a seguir Carol G.
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1: Bom dia, sou Cristina de Conclusão. Quero dedicar essa música à minha amiga Sónia da Costa Soares, a Manuel Tavares, a Alissa, a Marília, ao meu marido, ao Sr. Rui, a todos os ouvintes, a todos os motores e a vocês aí na rádio. Com um excelente dia. Tchau.

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1: 11 e 18.
2: Bom dia.

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1: Bom dia.
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1: Bom dia, daqui fala o Mike. Queria dedicar uma música do Escalema ou um tema à vossa escolha. Para dedicar a todos os médicos e enfermeiros deste país, à minha família, a todos os meus amigos e a vocês e com um bom dia.

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0: 12 horas.
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2: Tarde é meio-dia, 11 horas nos Açores.
3: O anjo do Senhor anunciou a Maria.
4: E ela concebeu do Espírito Santo.
3: Ave Maria.

0: Rogai por nós, Santa Mãe de Deus,
1: para que sejamos dignos das promessas de Cristo.
0: Oremos. Infundi, Senhor, a vossa graça em nossas almas, para que nós, que pela anunciação do anjo, conhecemos a encarnação de Cristo, vosso Filho, pela sua paixão e morte na cruz, e com a intercessão da bem-aventurada Virgem Maria, alcancemos a glória da ressurreição. Por Cristo, Senhor nosso.
1: Amém.
0: Glória ao Pai, e ao Filho, e ao Espírito Santo.

0: Passam 3 minutos do meio-dia, vamos conhecer os destaques desta edição. Vítor Mesquita.
1: Luís Neves afasta o secretário-geral da Administração Interna União Europeia, aprova novas sanções à Rússia.
0: Está no ar a edição do meio-dia.
1: Luís Neves acaba de afastar o atual secretário-geral da Administração Interna. Numa nota enviada às redações, o ministro explica que determina a cessação de funções em regime de substituição de Ricardo Carrilho no quadro da reorganização da Secretaria-Geral, que terá uma nova orgânica e gestão no âmbito da reforma da administração pública. Entretanto, e de acordo com o Jornal Expresso, a relação entre Luís Neves e Ricardo Carrilho atingiu um ponto de ruptura. O secretário-geral terá recusado assinar o pagamento de 26 milhões de euros ao Siresp, que o ministro terá sustentado num parecer jurídico. Documentos internos revelam divergências totais sobre a capacidade de controle e supervisão da rede Siresp. É um tema que está já desenvolvido no site da Renascença. Os manifestantes que ocuparam a Praça Dom João I no Porto vão continuar no local durante a tarde. Não excluem nova manifestação já na quarta-feira. Está marcada para às 7 uma Assembleia Popular para definir os próximos passos do protesto contra a falta de habitação acessível. Explica o porta-voz do movimento, João Silvério.
2: Também está decidido então fazer um chamado para às 7 da tarde de hoje haver uma Assembleia Popular para então discutir o tema da habitação também. Isto não invalida nenhuma das outras assembleias. Quarta-feira já está marcada de facto a Assembleia também às 7 aqui na Praça de Dom João I. O requerimento da Câmara é para haver uma Assembleia aqui, uma concentração, e talvez, ainda não está decidida esta parte, mas um percurso podemos ou não utilizar na quarta-feira, conforme virmos que é oportuno.
1: Entretanto, em comunicado, a Câmara do Porto classificou o protesto como ocupação ilegal e degradação do espaço público. A autarquia reafirma o respeito pelo direito à manifestação, mas salienta a necessidade do cumprimento da lei. Os ministros dos Negócios Estrangeiros da União Europeia acabam de aprovar cerca de 1.600 novas sanções contra o complexo militar e industrial da Rússia.

0: É um anúncio da chefe da diplomacia europeia na rede social X. Kaya Kallas refere que a União está a tornar mais difícil, mais lento e mais caro para Moscovo produzir as armas que utilizam para matar cidadãos ucranianos. A chefe da diplomacia europeia diz tratar-se da maior expansão da lista de sanções desde que a Rússia iniciou a guerra. Um aluno de 14 anos é suspeito de ter atingido esta manhã a tiro o diretor e uma professora de uma escola nos arredores de Marselha, ambos feridos e socorridos no local. O suspeito já foi detido, terá usado uma espingarda, entretanto apreendida pelas autoridades. O ministro francês da Educação está a caminho do local, fala num ato inadmissível que diz ser prova do desenvolvimento de uma violência desenfreada gerada pelos protestos em França contra as condições do ensino. Apesar da perspectiva de ser operado por estes dias, o Papa mantém a agenda prevista para esta segunda-feira. Informação avançada esta manhã pelo Vaticano, citado pela agência Reuters. Leão XIV, recorda, anunciou este domingo, depois da recitação do Ângelus, que nos próximos dias irá ser operado a um nódulo circunscrito no pulmão, de acordo com a Santa Sé, detectado durante um exame de rotina. E chega a Lisboa a Trienal de Arte Contemporânea do Vaticano, promovida pelo Dicastério para a Cultura e Educação da Santa Sé. A ArtCut tem como comissário-geral o cardeal Tolentino Mendonça. Depois de passar por várias cidades em Lisboa, há uma exposição dividida por três espaços e que em comum tem o tema da casa, explica o curador Nuno Crespo.
1: É como se fossem três salas da mesma exposição. Na Católica, em Lisboa, abordamos a casa a partir da ideia de desejo. Temos a Brutéria, onde a casa surge como esse lugar da coletividade, de partilha. E no Museu do Chiado, tem que ver com o nosso desejo. Uma casa nunca é só uma casa, mas é esse lugar da expressão da nossa subjetividade e da nossa maneira de habitar, não só a casa. Mas...
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1: Olá, eu sou a Inês. Queria dedicar a música Shape of You para as minhas amigas Inês, Lara e Mariana Santos. Um beijinho.

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1: Pois, eu queria dedicar esta música aos grupos Tagalhões e a música é Marcelo e Caiuane, Nosso Santo da Tempo. Obrigado.
2: Vem com tudo, São Paulo!
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2: Há por aí quem tenha uma grande tara. Por isso a nossa emissão de hoje é completamente tarada.
3: Que anda maluca!
4: Ai, Rica, eu sentia-me muito só e resolvi comprar um cão.
5: Ai, Rica, fez muito bem, Rica, fez muito bem.
4: Ai, mas depois disseram-me que tinha que o vacinar, que tinha que tirar a licença e ainda tinha que sair com ele à rua todos os dias. Ai, que maçada.
5: Ai, então, Rica?
4: Então, olha, Rica, acabei por abandonar o cão na marginal. Ai, e resolvi adotar uma criança.
6: Então, a menina, que tal os sapatinhos?
5: Olha, são muito altos. Quero uns que sejam assim, mesmo rasos.
6: Rasos? Parece impossível. Uma menina com um ar tão modernaço e quer sapatos rasos.
5: Pois é, olha, pelo menos disseram que nós temos andado a viver acima das nossas possibilidades. Portanto, como eu não quero continuar a viver acima, vou passar a andar de salto raso, está a perceber?

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5: Polémicas que já existiam muito antes de haver televisão a cores. É o caso daquela atrapalhada à volta do Estatuto dos Açores.

0: Olá, meus amigos, cá estou eu. É para mais uma emissão do Portugal País Histérico, Histórico, perdão. Ora, hoje vou falar-vos de uma polémica tão antiga que já remonta aos princípios da nacionalidade.
1: Majestade! Majestade!
2: O que foi agora? Não vedes que estou ocupado?
1: Afonso! Afonsinho! Vá lá, vá! Deixa-me sair! Eu juro que não volto a dizer bem dos espanhóis!
2: Pois, pois, julgais que me enganas assim, minha nobre mãezinha? Aposto que assim que sairdes daí, ides logo a correr para Castela a conspirar contra mim!
1: Não vou nada! Juro pela alma do teu paizinho!
2: Ah, o avai essa boca quando falardes de meu santo pai! Que vergonha! A minha mãe a vender-se aos espanhóis por uns míseros bilhetes para o concerto do Júlio Iglesias!
3: Por favor, el rei Dom Afonso Henriques, escutai-me! Há novidades inquietantes do Parlamento aqui do Condado Portucalense!
2: Ah, o que se passa, meu fiel Egas Muniz? Não me digas que se piraram todos para o Algarve e não houve deputados suficientes para a votação.
3: Pior do que isso, majestade. Essa cambada de inúteis voltou a aprovar o novo estatuto autonómico dos Açores.
2: De onde?
3: Dos Açores. Sim, eu, um arquipélago no meio do Oceano Atlântico que só vai ser descoberto daqui a uns 400 anos.
2: 400 anos? Francamente, Egas Muniz. Se nós ainda nem sequer temos a nossa própria autonomia, vamos estar a preocupar-nos com umas ilhotas que ainda nem estão no mapa.
3: Ide por mim, majestade. Se daqui a 9 séculos o cavaco vai interromper as férias por causa disto, é porque a coisa é mesmo importante.
2: A sério? Ai, coitadinhos dos portugueses. Então ando aqui eu a lutar para lhes deixar um naco de terra, para eles um dia terem as férias estragadas com aqueles discursos chatos como a putaça.
3: Bem, majestade, cada um tem a sua maneira de vencer os inimigos.
2: O quê?
3: Então, a majestade corta-lhes a cabeça com a espada e o cavaco faz discursos até eles caírem para o lado de tédio.
0: Ora, convém, meus caros amigos, ainda nem sequer tinha sido descoberto o arquipélago e já o Estatuto da Autonomia Açoriana fazia correr rios de tinta. Ora, a polémica continua acesa, mesmo no dia em que se desembarcou nas ilhas o primeiro navegador português.
4: Terra vista!
5: Que visão deslumbrante! Vou chamar a esta ilha Santa Maria!
4: Oi, lá vem este chato com a treta dos nomes!
5: E como é habitado por belas aves de rapina, vou dar a este arquipélago o nome de Açores!
4: Sim, sim, sim, sim!
5: E aquela montanha, em homenagem à minha filha, vou chamar-lhe Vanessa Margarida!
4: Oh, está tudo muito bonito, Dom Diogo, mas neste momento temos coisas mais importantes para tratar do que dar nome a estas terras.
5: Mas o que é que pode ser mais importante do que isto, meu fiel contramestre? Povoar as ilhas?
4: Nem pense nisso. Quem é que vai querer morar aqui sem ter um novo Estatuto de Autonomia bem aprovado pelo Presidente?
5: Estatuto de quê?
4: Estatuto de Autonomia deste arquipélago. Uma coisinha que não interessa nem ao menino Jesus, mas que pelos vistos vai ser muito importante daqui a 500 e tal anos.
5: Mas que me interessa a mim dar autonomia a um território que só é habitado por passas e mexilhões?
4: Olhe, porque se o estatuto for aprovado, Sua Majestade El Rei não poderá fazer leis aqui para as ilhas sem primeiro consultar os pássaros.
5: E os mexilhões?
4: Que se lixem, Dom Diogo.
5: Ah!
4: Para que querem eles autonomia, se vão acabar na panela para alimentar as bocas fomeadas del rei e sua corte.
5: Bem, bem, já vi que há coisas que nunca mudam. Com ou sem autonomia, quem se lixa é sempre o mexilhão.
0: Os
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12: A Belinha e o Joãozinho casaram. Estavam ansiosos pela noite de núpcia.
13: Enfim, sós, querido.
0: É verdade, meu amor. Já estava cheio daquela cambada de gosmas que só pensam em tirar nos comes e bebes da boda o dinheiro correspondente ao da prenda que ofereceram.
13: Deixa lá isso agora. Olha, ajuda-me a desapertar o vestido, vá.
0: Para que é que tu queres? Para que é que tu queres desapertar o vestido?
13: Ai, oh, querido, sempre tens cada pergunta.
0: Tens razão. Deves querer vestir um jeans e uma t-shirt para andares mais à vontade.
13: Deixa-te dessas coisas. Vá lá, desaperta-me os colchetes. Aí atrás, aí atrás, aí atrás.
0: Então vamos aqui, aqui, aqui, não é? Vamos a isto. Ai, que coisa complicada. Não trouxeste o livro de instruções com o modo de usar esta coisa, não? Mais valia terem posto um fecho de correr, que é mais prático.
13: Pois é. Olha lá, querido. E tu? Não te despes?
0: Para quê?
13: Ora, para quê? Para irmos para a cama?
0: Para a cama?
13: Sim.
0: Ai, querida, que mau gosto.
13: Vá, deixa-te de brincadeiras e vamos para a cama.
0: Está bem, está bem. Pronto, pronto. Já que tanto insistes, olha, filha, não vistes onde é que eu pus o jornal?
13: O jornal, é? Oh, querida, então, tu estiveste toda a tarde na boda e não saíste para comprar o jornal.
0: Ora, bolas! Então vai ser bonito, não?
13: Vai ser bonito, meu amor? Mas vai ser bonito porquê?
0: Oh, querida, é que eu não consigo adormecer sem ler o jornal e fazer as palavras cruzadas.
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3: A pedido de várias famílias, não podemos terminar sem uma visita às tias.
13: Como lhe digo, rica, é como lhe digo. Fazer amor por um lado faz bem, mas por outro faz mal.
18: Ai, credo, rica. Olhe, e por outro lado, eu nunca experimentei. Ai, valha-me Deus.
13: Ai, rica, rica, olha, a televisão por cabo é uma coisa maravilhosa. Antigamente, quando me deitava, o meu marido obrigava-me a fazer amor.
18: Oh, e
13: agora, rica?
18: Agora, contenta-se em ver os outros a fazer amor na televisão.
16: Os novos perdiantes apresentaram...
19: Perdidinhas! Perdidinhas! Perdidinhas! Perdidinhas! Perdidinhas!

0: aos Lisboa 22, Faro está com 24. 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
1: Abrimos com a indicação de que o Papa Leão XIV dará entrada amanhã no hospital para a operação que anunciou este domingo depois da recitação do Ângelus. Junta-se nesta edição a vaticanista Aura Miguel. Boa tarde, Aura. É uma informação que acabas de apurar.
2: Sim. De facto, foi na sala de imprensa, Matteo Bruni, que é o diretor da sala de imprensa do Vaticano, veio declarar isso aos jornalistas. Oficialmente ainda não saiu nada, mas ele próprio está confirmado, confirmou aos colegas que, de facto, o Papa vai entrar no hospital amanhã. A terça-feira, habitualmente, é um dia de descanso do Papa e ele, por visto, tem pressa, porque ainda havia a expectativa de, na quarta-feira, ele estava previsto celebrar a missa de encerramento deste encontro que reuniu em Roma, ainda lá está. Os presidentes das conferências episcopais do mundo inteiro e outros participantes, incluindo famílias, correu a voz de que ele celebrava a missa e entrava a seguir no hospital, portanto, na quarta-feira, mas já antecipou um dia, portanto, claramente a ver se consegue ainda cumprir o programa de viagem apostólica, apesar dos médicos em Itália, nomeadamente de Gemelli, dizerem que numa operação destas, apesar de ser hoje em dia mais ágil do que o habitual, implicará um repouso e eventualmente a proibição de voar. Vamos esperar que corra tudo bem e que muito provavelmente será já operado amanhã.
1: Aura Miguel, vaticanista da Renascença, com a indicação de que o Papa Leão XIV dará entrada já amanhã no hospital para a intervenção, para a operação a um nódulo circunscrito no pulmão, uma operação que foi de resto anunciada por Leão XIV este domingo, depois da recitação do Ângelus. Na última hora também o apelo do Patriarca de Lisboa à participação numa vigília de oração pela saúde do Papa. Já na quarta-feira, às 9 da noite, na Igreja de Nossa Senhora de Fátima, vigília que Dom Rui Valério vai presidir e que é aberta a paróquias, movimentos, comunidades religiosas, famílias e a todos os fiéis, numa mensagem acabada de publicar pelo Patriarcado, Dom Rui Valério pede a toda a Diocese de Lisboa se una em oração pelo Papa Leão XIV. Na atualidade nacional, o Ciresp no centro de nova polémica. Luís Neves afastou o atual secretário-geral da Administração Interna. Numa nota enviada às redações, o Gabinete do Ministro explica que determina a cessação de funções em regime de substituição de Ricardo Carrilho no quadro da reorganização da Secretaria-Geral, que terá uma nova orgânica e gestão no âmbito da reforma da Administração Pública. No entanto, de acordo com o Jornal Expresso, a relação entre Luís Neves e Ricardo Carrilho atingiu um ponto de ruptura. Jornalista Liliana Monteiro, Ricardo Carrilho, que vinha manifestando preocupações quanto à gestão do Sistema Integrado de Redes de Emergência e Segurança.
3: Ricardo Carrilho apontou o dedo ao Ciresp, alertou para má gestão, reservas jurídicas, impossibilidade de se auditarem decisões. Enviou vários ofícios a Luís Neves a pedir informação. Terá alertado o ministro para reservas jurídicas. Num documento a que tivemos acesso de agosto passado, Ricardo Carrilho alertava para o pagamento de um serviço de um escritório privado e advogados sem que estivesse demonstrado o cumprimento por parte da Ciresp das regras associadas à contratação de serviços jurídicos externos. Estava desconfortável com a ausência de definição e mecanismos de monitorização e controle da rede Ciresp. Apontava ainda a falta de transparência, sublinhando-se a impossibilidade objetiva de se auditarem decisões e identificar a responsabilidade da Ciresp sem saber quem compõe a administração e qual a estrutura de poderes.
1: Jornalista Liliana.
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1: Boa tarde. A costura das manas quer ouvir Anselmo Ralph e dedicar a Beto Tita, a Salão de Barbearia do Zequita e ao Nuno. Obrigada. Beijinhos.

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2: Olá, quero dedicar à minha mãe Mónica a música Só Existe Contigo, do Diogo Pissarra.

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0: 14 horas.
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2: Boa tarde, são 2 horas, 1 hora nos Açores. Vamos ao encontro das notícias na Renascença, trazidas pelo Vítor Mosquita. Vítor, boa tarde.
3: Boa tarde, Paulo.
2: Títulos em destaque.
3: Papa Leão XIV é internado no hospital já amanhã, terça-feira. PJ apreende 3 toneladas de cocaína em operação no Algarve.
2: Tarde de segunda-feira com 21 graus no Porto, 23 em Lisboa, Covilhã, Faro e Funchal.

0: ir e que é aberta a paróquias, movimentos, comunidades religiosas, famílias e a todos os fiéis. Numa mensagem divulgada ao final da manhã, Dom Rui Valério sublinha a simplicidade e a serenidade do anúncio feito por Leão XIV. O Patriarca refere que é em família que a notícia é recebida e o momento vivido. Dom Rui Valério pede a toda a Diocese de Lisboa que se una em oração pelo Papa Leão XIV. De novo, Algarve, a Polícia Judiciária anuncia a apreensão de cerca de 3 toneladas de cocaína e o desmantelamento de um alegado grupo criminoso que introduzia grandes quantidades de droga na Europa através de embarcações de alta velocidade. De acordo com a PJ, uma lancha rápida foi detectada e abordada a sul de Faro, após uma perseguição, depois de desrespeitada a ordem de paragem. A bordo seguiam 3 cidadãos estrangeiros. Na operação participaram Marinha, Polícia Marítima e a Polícia Financeira de Itália. A PJ remete mais explicações para uma conferência de imprensa marcada para as 4 da tarde. O Ciresp, no centro de nova polémica, Luís Neves afastou o atual secretário-geral da Administração Interna. Numa nota enviada às redações, o gabinete do ministro explica que determina a cessação de funções em regime de substituição de Ricardo Carrilho no quadro da reorganização da Secretaria-Geral, que terá uma nova orgânica e gestão no âmbito da reforma da Administração Pública. De acordo com o Jornal Expresso, a relação entre Luís Neves e Ricardo Carrilho atingiu um ponto de ruptura. A jornalista Liliana Monteiro explica-nos agora que Ricardo Carrilho vinha manifestando preocupações quanto à gestão do Sistema Integrado de Redes de Emergência e Segurança.
1: Ricardo Carrilho apontou o dedo ao Ciresp, alertou para má gestão, reservas jurídicas e impossibilidade de se auditarem decisões. Enviou vários ofícios a Luís Neves a pedir informação. Terá alertado o ministro para reservas jurídicas. Num documento a que tivemos acesso de agosto passado, Ricardo Carrilho alertava para o pagamento de um serviço de um escritório privado de advogados sem que estivesse demonstrado o cumprimento por parte da Ciresp das regras associadas à contratação de serviços jurídicos externos. Estava desconfortável com a ausência de definição e mecanismos de monitorização e controle da rede Ciresp. Apontava ainda a falta de transparência, sublinhando-se a impossibilidade objetiva de se auditarem decisões e identificar a responsabilidade da Ciresp sem saber quem compõe a administração e qual a estrutura de poderes.
0: Informações apuradas pela jornalista Liliana Monteiro, que encontra já disponíveis no site da Renascença. Entretanto, a Iniciativa Liberal submeteu na Assembleia da República um pedido para ouvir com urgência Ricardo Carrilho e o ministro Luís Neves. Tudo em permanente atualização, Paulo, no site da Renascença.
2: Muito bem, foi edição das duas na Renascença com o Vítor Mesquita. Até já, Vítor.
0: Até já.
2: Daqui a pouco, Mica e os chutos e pontapés.
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2: Eu mesmo a fazer-lhe companhia no seu arranque de semana aqui na Renascença, sempre nunca igual a sua rádio. Muito obrigado por estar sempre aí desse lado. Uma semana que promete ser quentinha, mas eu já lhe falo nisso. 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
1: Olá, bom dia a todo pessoal, bom dia a minha taninha gatinha, olha aí o teu maridão, Vitor Ferreira, a minha bonequinha, desejo-te uma ótima semana, uma ótima segunda-feira, que o dia corra bem e aqui o teu maridão te ama muito. Bah, boa segunda-feira para todo pessoal, aquele abraço e aquela beijoquinha e taninha gatinha, que o teu maridão corra bem, se ama na mão. Bisou!

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Boa tarde, quem mais FM? Daqui o Daniel de Santa Maria da Feira. Ora bem, com esse sol magnífico, quero dedicar esta grande pancada para toda a malta que está à escuta, para o pessoal que participa e desejar a todos uma excelente segunda-feira. Obrigado.

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1: Olá, voz do Caim, eu sou a Ana, queria ouvir a música do V2. Eu sei que você gosta. Pede cá só a Susana. Susana, eu amo-te.
2: Badocha.

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1: Eu quero, gostaria de ouvir o Eduardo Costa na canção Saboquinha. Tá? Obrigada.

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2: Queria ouvir o Roy Orbis ir a São Francisco para dedicar aqui à minha mulher. E a minha filha, sabe? Boa tarde.

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0: demais, né?
1: Vamos, Marinho.
0: Luiz aí, Maurílio. E Zé Neto e Cristiano, o que é isso? Sextou com S de saudade.

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5: Boa tarde, são agora 4 horas 3 nos Açores. É a altura de irmos até à edição das 4 com a Anabela Góis. Boa tarde.
6: Olá Inês, boa tarde.
5: O que é que há a destacar agora, Anabela?
6: O morto na operação que permitiu desmantelar uma rede e apreender 3 toneladas de cocaína. Prémio Gazeta Revelação com reportagem publicada na Renascença.
5: Nesta altura o Porto está a marcar 21 graus, Ponta Delgada está a chegar aos 22, Funchal a marcar 20, Lisboa hoje com 24 graus e Faro a chegar aos 26. Agora sim, a altura de irmos até às notícias das 4 com Anabela Góis.
6: Confirmada a morte de um dos 3 suspeitos envolvidos na operação que resultou na apreensão de cerca de 3 toneladas de cocaína a sul de Faro. De acordo com a Polícia Judiciária, a droga foi encontrada numa embarcação de alta velocidade a cerca de 80 milhas a sul de Faro. Seguiu-se uma perseguição depois de os tripulantes não terem acatado ordem de paragem. Ainda segundo a Judiciária, a investigação, em colaboração com as autoridades de Espanha e Itália, permitiu desmantelar um grupo dedicado ao tráfico de droga para a Europa. A Polícia Judiciária remete mais explicações para uma conferência de imprensa prevista para esta hora. 3 homens morreram, outros 3 ficaram feridos sem gravidade num acidente de trabalho numa fossa cética na Quinta do Lago, no concelho de Loulé. De acordo com a Proteção Civil, as vítimas são de nacionalidade romena, tinham 21, 24 e 40 anos. O alerta foi dado pouco antes da 1 da tarde. O Major-General Nuno Miguel Parreira da Silva substitui Ricardo Carrilho, demitido da Secretaria Geral do Ministério da Administração Interna, na sequência de

0: arrogante, ostensiva, e a fazer o que quer só quando lhe exigem transparência. Este secretário-geral foi afastado porque exigiu transparência. Eu acho que alguma coisa não está certa com Luís Neves e convinha Montenegro olhar para isso.
1: O pedido de André Ventura. Os agricultores exigem 140 milhões de euros para compensar o aumento dos custos de produção e recuperar a competitividade em relação à Espanha. A CAP, Confederação dos Agricultores de Portugal, promoveu uma concentração frente à Assembleia da República e entregou depois uma carta ao Governo. Álvaro Mendonça e Moura pede que sejam aproveitadas as margens dadas por Bruxelas para o reforço das ajudas ao setor.
2: Nós não queremos apoios para cada um de nós. Nós queremos poder competir. Ora, se é a própria Comissão Europeia que diz que estamos face a uma crise de excepcional gravidade e, por isso, nós, Comissão Europeia, autorizamos os Estados-membros a apoiarem os seus agricultores numa determinada percentagem, não se compreende que o governo português não o faça.
1: O presidente da CAP, Álvaro Mendonça e Moura. A jornalista Lara Castro venceu o prémio Gazeta Revelação com a reportagem publicada na Renascença. As crianças não têm preconceitos, mas são ensinadas a ter. O dia-a-dia numa escola com 46 nacionalidades foi a escolha do júri, que apreciou mais de 90 trabalhos apresentados a concurso. A vencedora não podia estar mais feliz.
3: Estou muito feliz. Sinto que é um bocado uma recompensa do trabalho que tenho feito desde que comecei a ser jornalista, há cerca de 2 anos, e muito contente por ser uma reportagem que fiz na Renascença, que é uma excelente escola, onde aprendo e aprendi muito. Este trabalho foi feito em dezembro do ano passado. É uma escola com 46 nacionalidades e eu percebi que as crianças não têm preconceitos, mas são ensinadas a ter. E o preconceito nas escolas em Portugal já começa a saltar as paredes do recreio.
1: E daqui, Inês, aos nossos parabéns para a Lara, Lara Castro, e esta reportagem pode ser recordada na página da Renascença em rr.pt.
4: É isso mesmo. Muito obrigada, Anabela. Voltamos a falar daqui a pouco. Até já.
1: Até já.
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4: Boa viagem e uma ótima tarde nesta segunda-feira com a Renascença e também com o seu Takeaway, que arranca agora comigo, Inês Nogueira, e também Daniel Leitão, até às 7 da tarde. E já vamos querer saber como é que foi esse fim de semana. Portanto, prepara o seu WhatsApp 962-007.

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2: Olá, eu sou o Diogo e quero dedicar a música Papai Americano para a minha namorada Inês, a minha amiga Joana e para toda a minha família. Adeus!

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1: Olá, boa tarde. Daqui é a Dulce e a Ana Maria. Queremos dedicar o Anselmo Ralph, pode ser qualquer uma, para a Marta Filipa Bastos Silva e a colega Manuela, trabalham na fábrica Melos. Obrigada.

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0: 17 horas. 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
1: São agora 5 horas, 4 nos Açores. É a altura de irmos até à edição das 5 com a Anabela Góis. Boa tarde.
2: Olá, boa tarde.
1: O que é que há a destacar a esta hora, Anabela?
2: A Associação de Creches denuncia que a Segurança Social está a impedir a entrada de crianças em estabelecimentos privados. Ouvimos também a primeira reação do Governo às declarações de Pedro Passos Coelho.
1: Nesta altura, o Porto marca 21 graus, Ponta Delgada a chegar aos 22, Funchal mais fresco a chegar aos 20 graus hoje, Lisboa a marcar 24 e Faro mais quente a chegar aos 26 graus. Agora sim, a altura de irmos até às notícias das 5 com Anabela Góis.
2: A Segurança Social está a impedir a entrada de crianças em estabelecimentos privados no âmbito do programa Creche Feliz. A denúncia da Associação de Creches e Pequenos Estabelecimentos de Ensino Particular. Segundo Susana Batista, um mês após o arranque do novo ano letivo, há centenas de vagas por preencher em colégios que não estão disponíveis no portal da Segurança Social. As inscrições são feitas exclusivamente online, têm prioridade as vagas na rede solidária, mas muitas são fictícias.
3: Já muitas famílias tentaram se candidatar a essas vagas nas redes solidárias e recebem respostas como: neste momento já não temos vaga, mas pode ficar em lista de espera. Portanto, não se entende, então, porque continuamente aparecem essas vagas da rede solidária na aplicação da Creche Feliz. Nós já reportamos essa situação para a Segurança Social. Dizem que vão analisar, mas o facto é que as coisas não se resolvem. Nós temos aqui vários exemplos gritantes em Faro, por exemplo, em Coimbra, em Passos de Ferreira, em Oeiras.
2: Ouvida pela jornalista Fátima Casanova, a presidente da Associação de Creches e Pequenos Estabelecimentos de Ensino, diz que já enviou vários ofícios para alertar a Segurança Social para esta situação, mas ficaram sem resposta. A Renascença também questionou a Segurança Social, mas ainda não tivemos qualquer explicação. A Polícia Judiciária confirma a morte de um dos três suspeitos envolvidos na operação que resultou na apreensão de cerca de 3 toneladas de cocaína a sul de Faro. A droga foi encontrada numa embarcação de alta velocidade a cerca de 80 milhas do Algarve. Seguiu-se uma perseguição depois de os

0: Iniciativa Liberal apresentou um pedido para ouvir com urgência Ricardo Carrilho e o Ministro da Administração Interna na Assembleia da República. O Chega também pediu para ouvir Luís Neves. André Ventura diz que faltam explicações também do Primeiro-Ministro.
1: Do Primeiro-Ministro Luís Montenegro, é uma pergunta que eu deixo aqui hoje. Até quando é que vai permitir que estas atitudes de Luís Neves continuem de forma arrogante, ostensiva e a fazer o que quer só quando lhe exigem transparência? Este secretário-geral foi afastado porque exigiu transparência. Eu acho que alguma coisa não está certa com Luís Neves e convinha Montenegro olhar para isso.
0: André Ventura em declarações esta tarde. E o Ministro das Infraestruturas diz que não é preciso estarmos todos de acordo. É a primeira reação do Governo à entrevista de Pedro Passos Coelho à SIC, onde o antigo Primeiro-Ministro admitiu o regresso à política ativa se o PSD não for bem sucedido na governação. Miguel Pinto Luz diz que é positivo o debate lançado publicamente pelo antigo líder do PSD, mas avisa que o Governo não pode trilhar um caminho diferente daquele a que se comprometeu com os portugueses.
2: Bem, também não fujo à questão, deixem-me ser muito claro, para deixar as polémicas. Eu fui membro, com muita honra, do governo do Dr. Pedro Passos Coelho. Sou membro, com muita honra, do governo do Dr. Luís Montenegro. Há duas coisas que eles têm em comum. Um enorme compromisso com Portugal. Agora, uma coisa é certa, não temos que estar todos de acordo sempre. Há momentos em que discordamos. É saudável. Agora, nós temos que respeitar alguém que foi Primeiro-Ministro, tem uma opinião, e ainda bem que a emite no espaço público para haver debate. PSD é assim. O Governo está absolutamente convicto do caminho que está a trilhar. É o caminho que os portugueses nos convidaram a fazer. E, portanto, não pode trilhar um diferente daquele que foi o mandato que lhe foi conferido pelos portugueses.
0: E perante a insistência dos jornalistas, o Ministro garantiu que as palavras de Passos Coelho não causaram desconforto no Governo.
2: Portanto, não há pressão nenhuma, não há pouco conforto à volta das palavras de Passos Coelho. E, portanto, é isso que estou a dizer com enorme tranquilidade a alguém que fez parte das equipas dos dois. E, portanto, é com essa tranquilidade que vos estou a dizer que ainda bem que o centro-direita, e neste caso o PSD, tem antigos primeiros-ministros que são capazes de continuar a ter uma opinião. E os portugueses ouvem. E nós, que estamos no governo, nós temos que ouvir. Mas, acima de tudo, nós temos um papel diferente. Nós temos um papel de decidir todos os dias.
0: Miguel Pinto Luz, em Aveiro, onde presidiu a cerimónia que marca o arranque das obras do TGV e onde respondeu também às preocupações de Luís Filipe Menezes sobre a estação de Santo Ovídio. O ministro diz que, para já, a opção mantém-se, mas não deixará de ouvir o autarca.
3: E as reações às declarações de Pedro Passos Coelho continuam a surgir e na última hora, Anabela, ouvimos mais um social-democrata.
0: Sim, Miguel Poiares Maduro, que chegou a integrar o governo de Passos Coelho, considera que a leitura do antigo primeiro-ministro está errada porque parte de um equívoco. No programa Conversa da Eleição, da Renascença, o social-democrata considera que o sistema político atual é muito diferente daquele de que fala Passos Coelho quando defende uma maioria.
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1: Boa tarde, daqui é o Abílio. Gostaria de ouvir Personal Jesus dos Depeche Mode para dedicar ao pessoal da AG Metal. Muito obrigado e boa tarde a todos.

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4: Boa tarde.
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0: 5:40.
1: Boa tarde.
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3: Olá, voz do Caima.
4: Olá, voz do Caima.
3: Queríamos ouvir a música do Neninho Vaz Maia, Não Sou Perfeito, para dedicar a todos os ouvintes com desejos de uma boa semana. Beijinhos.
4: Beijinho.

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0: 18 horas.
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1: Boa tarde. Queria ouvir Fernando Daniel, melodia.

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1: Oliveira Dias Meis ajudou Portugal a garantir mais uma presença no Campeonato da Europa de Futsal Feminino. A Seleção Nacional venceu os três encontros da Ronda de Elite disputada no pavilhão Dr. Salvador Machado Simões Arena, terminando a competição sem sofrer qualquer golo. Portugal começou por vencer os Países Baixos por 2-0, goleou a Chequia por 5-0 e encerrou a participação com uma vitória por 3-0 diante da Finlândia perante um pavilhão cheio. A equipa portuguesa garantiu assim a quarta presença consecutiva na fase final do Euro.

0: Europeu, que se realiza em março de 2027 na Croácia. No final, o selecionador Luís Conceição destacou o ambiente vivido em Oliver Dias, mas também a guarda-redes Ana Catarina agradeceu o apoio do público oliveirense, que compareceu em força para acompanhar a seleção nacional. E ainda no desporto, a Oliveirense regressou à competição na Liga 3 com um empate. A equipa de Oliveira Dias Mais deslocou-se ao terreno do Sporting da Covilhã e empatou a zero no encontro da sexta jornada disputado no sábado. No futebol distrital, a jornada trouxe empates para São Roque e Carregozense. O São Roque empatou a 3 na recepção ao Ergoncilha, enquanto o Carregozense não foi além de um empate sem golos diante do Fiéis. Já o Cesarense perdeu por uma bola a zero na deslocação ao terreno do Recreio de Águeda. Na próxima jornada do Campeonato SAP-SEG, marcada para domingo dia 18, o Cesarense recebe o Lobão, o São Roque desloca-se a Oliveira do Bairro e o Carregozense joga fora diante do São Vicente Pereira. Os três encontros estão previstos para as 3:30 da tarde. E agora, a agenda cultural. A quinta edição do Azemeios Jazz and Blues continua a decorrer no tema e reserva para esta semana mais dois momentos. Na quinta-feira, dia 15, às 9:30 da noite, a cantora oliveirense Gabriela Soares apresenta-se em quarteto, num concerto integrado no formato Café Concerto. Os bilhetes custam 3 euros. Domingo, dia 18, às 4:30 da tarde, é apresentado Ainda Ardemos, um espetáculo de dança da Proto-Companhia que envolve jovens da comunidade oliveirense numa residência artística. A criação recorre à improvisação, uma das ferramentas características do jazz, e reúne duas peças com referências musicais a Benny Goodman. O Azemeios Jazz and Blues encerra no dia 23 de outubro com Cristina Branco e a Orquestra Jazz de Matosinhos. E há também a Arquitetura em Debate em Oliveira de Azemeios. Nos dias 16 e 17 de outubro realiza-se a primeira edição do encontro Falamos de Arquitetura, dedicado ao tema Arquitetura pelo Meio, Cinema de Arquitetura. A iniciativa decorre no auditório da Junta de Freguesia de Oliveira de Azemeios e propõe olhar para a arquitetura através do cinema, de exposições e de conversas sobre a relação das pessoas com os espaços que habitam. Participação é gratuita, limitada à lotação da sala. E para quem aprecia artes plásticas, o Fórum Municipal acolhe uma exposição de cerâmica da oliveirense Olivia Pinho, natural de São Martinho de Gândara e professora emérita da Universidade do Porto, a artista apresenta trabalhos inspirados na natureza. A exposição pode ser visitada até o final de outubro, de segunda a sexta-feira, entre as 9:00 e as 5:30 da tarde, com entrada livre. No domingo, dia 18, regressa o Mercadinho de Rua ao centro da cidade. A iniciativa Entre a Rua é Sua decorre no Largo da República, entre as 9:00 e o meio-dia e meia. O mercado reúne produtores e vendedores de produtos agrícolas, pão, doces, compotas e outros artigos de produção local, proporcionando mais uma oportunidade de contacto direto entre quem produz e quem compra.
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1: 6:29.
2: Boa tarde.

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2: Boa tarde, sou Bruna Tavares. Hoje quero dedicar uma música para duas pessoas que eu gosto muito, para a minha mãe e para uma amiga minha da minha turma, que se chama Aurora. A música chama-se Por Fim Te Encontré e é do Kali e El Dandy, do Juan Magán e do Sebastián Yatra. Bom resto de dia!

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0: 19 horas.
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1: Olá, eu queria dedicar a música do Elton John, Nikita, ao meu amigo Candito. Beijinhos.

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2: Olá, boa tarde. Daqui o Gandarelas queria dedicar uma música ao meu amigo Ramadas e ao Tojó que estão a trabalhar no Rogério. Queria lhe mandar um grande abraço e que tenha uma excelente tarde de trabalho. Até logo.

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2: Oliveira de Azeméis ajudou Portugal a garantir mais uma presença no Campeonato da Europa de Futsal Feminino. A seleção nacional venceu os três encontros da ronda de elite disputada no pavilhão Dr. Salvador Machado Simões Arena, terminando a competição sem sofrer qualquer golo. Portugal começou por vencer os Países Baixos por 2-0, goleou a Chequia por 5-0 e encerrou a participação com uma vitória por 3-0 diante da Finlândia perante um pavilhão cheio. A equipa portuguesa garantiu assim a quarta presença consecutiva na fase final do Europeu, que se realiza em março de 2027 na Croácia. No final, o selecionador Luís Conceição destacou o ambiente vivido em Oliveira de Azeméis. Também a guarda-redes Ana Catarina agradeceu o apoio do público oliveirense, que compareceu em força para acompanhar a seleção nacional. E ainda no desporto, a Oliveirense regressou à competição na Liga 3 com um empate. A equipa de Oliveira de Azeméis deslocou-se ao terreno do Sporting da Covilhã e empatou a zero no encontro da sexta jornada disputado no sábado. No futebol distrital, a jornada trouxe empates para São Roque e Carregozense. O São Roque empatou a 3 na recepção ao Argoncilho.

0: Gabriela Soares apresenta-se em quarteto num concerto integrado no formato Café Concerto. Os bilhetes custam 3 euros. Domingo, dia 18, às 4h30 da tarde, é apresentado Ainda Ardemos, um espetáculo de dança da Protocompanhia que envolve jovens da comunidade oliveirense numa residência artística. A criação recorre à improvisação, uma das ferramentas características do jazz, e reúne duas peças com referências musicais a Benny Goodman. O Asmeis Jazz and Blues encerra no dia 23 de outubro com Cristina Branco e a Orquestra Jazz de Matosinhos. E há também a Arquitetura em Debate em Oliveira das Asmeis. Nos dias 16 e 17 de outubro realiza-se a primeira edição do encontro Falamos de Arquitetura, dedicado ao tema Arquitetura pelo Meio, Cinema de Arquitetura. A iniciativa decorre no auditório da Junta de Freguesia de Oliveira de Asmeis e propõe olhar para a arquitetura através do cinema, de exposições e de conversas sobre a relação das pessoas com os espaços que habitam. Participação é gratuita, limitada à lotação da sala. E para quem aprecia artes plásticas, o Fórum Municipal acolhe uma exposição de cerâmica da oliveirense Olivia Pinho, natural de São Martinho de Gândara e professora emérita da Universidade do Porto, a artista apresenta trabalhos inspirados na natureza. A exposição pode ser visitada até o final de outubro, de segunda a sexta-feira, entre as 9 da manhã e as 5h30 da tarde, com entrada livre. No domingo, dia 18, regressa o Mercadinho de Rua ao centro da cidade. A iniciativa Entre a Rua é Sua decorre no Largo da República, entre as 9 da manhã e o meio-dia e meia. O mercado reúne produtores e vendedores de produtos agrícolas, pão, doces, compotas e outros artigos de produção local, proporcionando mais uma oportunidade de contacto direto entre quem produz e quem compra.
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2: Boa noite.

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0: 21 horas.
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3: Boa noite.

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0: 22 horas.
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0: 23 horas.
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2: Oliveira de Azeméis ajudou Portugal a garantir mais uma presença no Campeonato da Europa de Futsal Feminino. A Seleção Nacional venceu os três encontros da Ronda de Elite disputada no pavilhão Dr. Salvador Machado Simões Arena, terminando a competição sem sofrer qualquer golo. Portugal começou por vencer os Países Baixos por 2-0, goleou a Chequia por 5-0 e encerrou a participação com uma vitória por 3-0 diante da Finlândia perante um pavilhão cheio. A equipa portuguesa garantiu assim a quarta presença consecutiva na fase final do Europeu, que se realiza em março de 2027 na Croácia. No final, o selecionador Luís Conceição destacou o ambiente vivido em Oliveira de Azeméis. Também a guarda-redes Ana Catarina agradeceu o apoio do público oliveirense, que compareceu em força para acompanhar a seleção nacional. E ainda no desporto, a Oliveirense regressou à competição na Liga 3 com um empate. A equipa de Oliveira de Azeméis deslocou-se ao terreno do Sporting da Covilhã e empatou a zero no encontro da sexta jornada disputado no sábado. No futebol distrital, a jornada trouxe empates para São Roque e Carregozense. O São Roque empatou a 3 na recepção ao Argoncilho, enquanto o Carregozense não foi além de um empate sem golos diante do Fiéis. Já o Cesarense perdeu por uma bola a 0 na deslocação ao terreno do Recreio de Águeda. Na próxima jornada do Campeonato SAP-SEG, marcada para domingo dia 18, o Cesarense recebe o Lobão, o São Roque desloca-se a Oliveira do Bairro e o Carregozense joga fora diante do São Vicente Pereira. Os três encontros estão previstos para as 3:30 da tarde. E agora, a agenda cultural. A quinta edição do Azeméis Jazz and Blues continua a decorrer no tema e reserva para esta semana mais dois momentos. Na quinta-feira, dia 15, às 9:30 da noite, a cantora oliveirense Gabriela Soares apresenta-se em quarteto, num concerto integrado no formato Café Concerto. Os bilhetes custam 3 euros. Domingo, dia 18, às 4:30 da tarde, é apresentado Ainda Ardemos, um espetáculo de dança da Proto-Companhia que envolve jovens da comunidade oliveirense numa residência artística. A criação recorre à improvisação, uma das ferramentas características do jazz, e reúne duas peças com referências musicais a Benny Goodman. O Azeméis Jazz and Blues encerra no dia 23 de outubro com Cristina Branco e a Orquestra Jazz de Matosinhos. E há também a Arquitetura em Debate em Oliveira das Azeméis. Nos dias 16 e 17 de outubro realiza-se a primeira edição do encontro Falamos de Arquitetura, dedicado ao tema Arquitetura pelo Meio, Cinema de Arquitetura. A iniciativa decorre no auditório da Junta de Freguesia de Oliveira de Azeméis e propõe olhar para a arquitetura através do cinema, de exposições e de conversas sobre a relação das pessoas com os espaços que habitam. Participação é gratuita, limitada à lotação da sala. E para quem aprecia artes plásticas, o Fórum Municipal acolhe uma exposição de cerâmica da oliveirense Olivia Pinho. Natural de São Martinho de Gândara e professora emérita da Universidade do Porto, a artista apresenta trabalhos inspirados na natureza. A exposição pode ser visitada até o final de outubro, de segunda a sexta-feira, entre as 9:00 e as 5:30 da tarde, com entrada livre. No domingo, dia 18, regressa o Mercadinho de Rua ao centro da cidade. A iniciativa Entre a Rua é Sua decorre no Largo da República, entre as 9:00 e o meio-dia e meia. O mercado reúne produtores e vendedores de produtos agrícolas, pão, doces, compotas e outros artigos de produção local, proporcionando mais uma oportunidade de contacto direto entre quem produz e quem compra.
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3: Boa noite.

0: Zero horas.
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2: Meia-noite e 20.
3: Boa noite.
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